0: 5:46.
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2: 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Olha, pai, as coisas aqui são difíceis, mas o Senhor sabe. A nossa fé e a nossa força de vontade supera tudo. E através dessa carta, eu lhe deixo a minha mensagem.

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É isso aí, bom dia. Tá aí, depois do horário eleitoral gratuito e obrigatório, estamos chegando, né? Já são 7h27. A partir de agora, o programa da manhã do sabadão só está começando. Brega popular até 11, meu amigo. Só os populares e as tops do mundo brega, né? Aquele bom dia para você que já está aí do outro lado, está sintonizando a gente. A você que está chegando, né? Já mandando aí a sua mensagem de áudio e de texto. Meu muitíssimo obrigado aí pela audiência, pela sintonia, pela companhia de sempre, né? A partir de agora, você que nos escuta através do Rádios Net, né? A você que nos escuta através da frequência 1370 em toda a região, meu muitíssimo obrigado. A partir de agora, o programa da manhã só está começando. Brega popular, só brega, só as populares e as tops pra você, viu? Até 11, o caqueado é por aqui. Bom dia, bom dia. Onde quer que você esteja, o bregão, no sabadão, dia de alegria e de curtição, só está começando. A partir de agora, meu amigo, vá afastando as cadeirinhas que nós estamos chegando.

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0: É isso aí, beleza, né? Estamos de volta aí. Começando bem com a dose dupla do José Orlando, né? Com a música do grande e saudoso Alipe Martins e também Roberto Vilar. Só começando o bregão, viu? Show de bola. 7h42. Vamos já começar a atender aqui a galera, né? Que tá mandando mensagens de áudio e de texto. A você que pede aquela música preferida, né? Você que nos escuta, participa do nosso programa. Meu muitíssimo obrigado mesmo pela grande e honrosa audiência de sempre, né? Essa galera boa que nos escuta, aonde quer que você esteja. Vamos lá, meu amigo. É, vamos lá, né? Vamos começar a atender aqui a galera, né? O pessoal que tá mandando mensagens de áudio e de texto pra gente. Vamos lá. Dona Lindalva Lima, da Lagoa dos Marinheiros. Tá ouvindo a gente? Muito obrigado, né? Minha amiga Antônia, lá do Sabino Leite. Dona Expedita nos Purões, né? Bom dia, bom dia. Vamos lá. Bom dia, Dona Lindalva Lima, da Lagoa dos Marinheiros.
1: Bom dia, Tony. Passo para minha música... Meu Deus. É Cara de Santa com Amado Batista.
0: Pronto.
1: Para curtir, para toda a minha família. Ofereço para Veroneide, para Lucinha Lenz, para Maria de Fátima, para Samara e para todos que estiverem na escuta. Tenham um bom dia e fiquem com Deus.
0: Valeu, Dona Lindalva. Bom dia.
2: Bom dia, meu amigo.
0: Bom dia, Antônia.
2: Antônio Dulce, Sabinete. Então, eu gostaria de pedir a música de Amado Batista.
0: Pronto, vamos tocar
2: eu
0: agora.
2: Eu sou a minha esposa é Matias, minha mãe Expedita, meu pai Zé Guilherme, meu irmão Francisco, sigo por onde, minha irmã Zelena Alves, Santa Tereza, meu filho JP Pintura.
0: Certo.
2: Minha nora Ivaneide, meus três netos, São Paulo, né, Luiz e José Calique. Apareço a Marielda. Apareço a você também, a Célio Vaz.
0: Beleza.
2: Apareço o pessoal do Guardada, minha irmã Tuca.
0: Certo.
2: Minha cunhada Neide. Apareço a minha irmã Pere também, minha cunhada Seminha. Apareço a você, a Célio Vaz. Um bom sábado abençoado para nós todos. Saúde e paz, Tony. Tudo de bom.
0: Valeu, minha amiga. Bom dia.
3: Opa, Tony, como é que tá por aí?
0: Bom dia, Dona Expedita.
3: Tá bem?
0: Tudo bom.
3: Nós aqui estamos tudo bem. O velho foi pra festa e ainda não apareceu. A festa foi boa pro velho.
0: Foi mesmo.
3: E tudo bem, graças a Deus tá tudo bem aqui. Eu vou pedir uma música pra você. Uma canção do Paulo Nascimento, daquelas bem bonitas. Você passar.
0: Passa. Pronto. Uma canção pra mim, então. Na hora.
3: E tudo bem. Oferecer a Antônia, a Caixa de Fosco, a Francisco, a Zé Guilherme, que tá aí por aí para a rua.
0: Aproveitou e ficou para feira.
3: A família todos de casa, e a eu, e a você, e a Célio Vaz.
0: Tá. Pronto.
3: Bom? Tá bom demais.
0: Valeu, Dona Expedita.
3: Aqui tá tudo bem.
0: Muito obrigado. Seu Zé Guilherme aproveitou e ficou, veio para a festa e ficou para feira. É o famoso FF, festa e feira. É. Valeu, bom dia, brega pedido, é brega tocado. Eita!

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1: É isso aí, beleza. Já são 7h54 aí, você curtiu, né? Essa última música aí. Senhor Locutor, grande Léo Fernandes, né? Ele esteve por aqui na semana no programa Difusor, o Povo no Rádio. Conversou com a gente, né? Música boa, né? Tem umas músicas boas dele aqui, do Léo Fernandes, que é filho da terra, mora em São Paulo há muito tempo, mas está por aqui, passando um período, né? Quem quiser fazer show com ele, é só entrar em contato com a gente, que a gente entra em contato com ele, né? O homem é bom, viu? Canta músicas autorais e músicas variadas, né? Principalmente do Amadão também. Valeu, grande Léo Fernandes. Obrigado aí pela sintonia, né? Vamos lá, tem mais gente querendo falar com a gente. Olha só, seu Daniel Peixoto e Valdete estão ouvindo a gente lá no final da 13, né, ali próximo ao posto de saúde, e vai ouvir uma do Eduardo Costa, que também quem está pedindo do Eduardo Costa é o nosso amigo Eduardo, lá do São Pedro, e vai curtir Bartosão também, viu? Vamos fazer uma dose dupla com o Bartosão. Minha amiga Beta Vaz, lá do Retiro, também está querendo ouvir uma do Bartô. Beleza? Bom dia, Eduardo.
2: Bom dia, Tony. A música de Eduardo Costa, ouviu falar.
1: Pronto.
2: Eduardo Costa. Eu felicitei a todo mundo do São Pedro.
1: A ok.
2: A Paulo. E a Salim.
1: Certo.
2: A todo mundo. Bega um Bega tá tão bom hoje.
1: Pronto.
2: O seu Bega.
1: Primeira.
2: Um dia um bom chá pra você.
1: Valeu.
2: Sim, a minha prima Priscila também. A minha prima.
1: Pronto. Sua prima Priscila, né? Ah, na Boa Vista. Valeu. Bom dia. Minha amiga Beta Vaz, bom dia, lá do Retiro.
3: Ah, que Beta Vaz do Retiro. Amiga, eu gostaria que você colocasse aquela só lembrança. Quero oferecer para vocês, para minha esposa. Quero oferecer para Elane, para Fabiana. Para o Fábio, para Yasmin, para Davi, pro Caio, pra Lili, lá da Aba, pra Lili e Antônio, pra Corminha.
1: Uhum.
3: E, aliás, pra todos, né? Alaide.
1: Beleza.
3: E pra todos que tá na escuta, principalmente os aniversariantes do dia, e pra mim também. Um abraço.
1: Valeu, Beta Vaz. Bom dia, minha amiga. Muito obrigado aí pela audiência de sempre, né? E também mandar aqui um alôzão para Suzana Carvalho, lá em Coronel João Pessoa, né? Ouvindo a gente. Bom dia, minha amiga. Muito obrigado. Dona Lúcia Lins, lá no São Severino. Já a gente atende ela, né? Tá aí. Eduardo Costa, na sequência, dose dupla com Bartosão para você. Bom dia. Ótimo sabadão.

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1: Olha aí, 8 horas e 7 minutos. 8 e 7, né? Estamos de volta aí após essa dose dupla legal, né? Com o grande Bartosão. Foi aí pra nossa amiga, né? Beta Vaz, lá do Retiro, também para nossa amiga Valdete, né? Pessoal que nos escuta lá no final da 13 de maio. Seu Daniel Peixoto também ouviu uma do Eduardo Costa. Aí, beleza, né? Vamos lá, tem mais gente querendo falar com a gente. Fabiana Souza, lá em Pereiro, no Ceará. Bom dia, né? Obrigado aí pela audiência. Sempre ouvindo a gente. Vamos lá, Dona Lúcia Lins, do São Severino. Bom dia.
2: Bom dia, Tony Oliveira. Feliz sábado abençoado.
1: Valeu.
2: Passa pra minha amada Batista aquela música Vem Morena.
1: Pronto.
2: Ofereço a todos do São Severino, ao Zeninho, Lindalva Lima, seu Manuel Bandeira, Veroneide, Francisca Dias na Chapada de seu Zé Gomes, Dona Socorro Ilustre, Francisco de Abidia, os Lady Ulena, Laíde na Aba, seu Zezinho nos Porões, seu Francisco Barbosa, seu Francisco Baiano, seu João Desdão Leopoldino. Pra você, Agostinho, Celim, Madre Antônia, enfim, todos os ouvintes do maravilhoso Brega. Ah, seu Francisco, seu Zé Benoni lá.
1: Em Águas Lindas de Goiás. Pronto.
2: Goiás, sei lá.
1: Valeu.
3: Bom dia, Tom Oliveira. Bom dia pra Célio Vaz aí, tá de fora.
1: Bom dia, grande Francisco de Abidias.
3: Bom dia pra Augusto Filho. Todos que escutei a Faz a Difusora de São Miguel e todos os ouvintes.
1: Ótimo sabadão, né?
3: Um bregão hoje e sabadão, passar aí a música de Júlio César. Receba as flores que eu lhe dou com Júlio César.
1: Pronto.
3: Vai pra Rosa Leite, Cita Sude, Dona Socorro, Lagoa Nova, Lúcia Lei, São Severino. E para Roseli, João de Deus, não leu por mim, o Cita Greste, seu Chico Barbosa, e os dois filhos dele, João Guaribe, a filha dele aqui em Natal, saúde e paz para a família. E Zezinho Zé Pedro está nos porões.
1: Beleza.
3: Aí para seu Chico Baiano, lá no Cito Nelo, e os amigos dele, Chico Peba. E todos aí que escuta o bregão da Difusora de São Miguel.
1: Pronto.
3: Sabadão.
1: Valeu, meu amigo. Bom dia, grande Francisco de Abdias, né? Lá em Natal, ouvindo a gente através do Rádios Net. Muito obrigado mesmo. Tá aí, brega pedido é brega tocado.

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1: É isso aí, beleza. Já são 8h24. Tá aí pra você ouvindo, né? Na sintonia do nosso programa. Bom dia, né? O Bregão no sabadão até 11, meu amigo. Caqueado é aqui, viu? Tá pensando que é brincadeira? Depois de nós é nós de novo, ainda sobra muito. Dona Gilsa Lima, tá ouvindo a gente, né? Lá na Pedra do Caboclo, município de Doutor Severiano. Bom dia, minha amiga. Muito obrigado aí pela audiência e pela sintonia, né? Vamos já atender ela aqui, né? Nossa amiga sempre participando com a gente, né? Ela tá querendo ouvir aqui uma música do Carlos Alexandre, Palavras de Carinho.

Vamos lá, né? Continuando aqui, tá aí. Gilsa Lima, lá da Pedra do Caboclo, município de Doutor Severiano. É, município de Doutor Severiano, querendo ouvir a música do Carlos Alexandre, Palavras de Carinho. Um ótimo dia para a senhora também, minha amiga. Oferecendo aí para o esposo Otacílio, para sua sogra Maria do Carmo, para sua cunhada Neide no Sítio Açude. Enfim, para todos os familiares, ouvintes e amigos. Vamos lá, né? Vamos tocar Palavras de Carinho. Essa música é belíssima, do grande e saudoso Carlos Alexandre. Eita, essa é boa. Minha amiga Maria de Fátima, lá de Venha Ver, querendo ouvir também um do Carlos Alexandre, Saia do Meu Caminho. Então vamos fazer uma dose dupla com ele, né? Minha amiga Maria de Fátima. Pessoal do Venha Ver ouvindo a gente, né? Muito obrigado aí pela audiência e pela sintonia de sempre, né? Vamos mandar aqui essa belíssima do Reginaldo Rossi para Fabiana Souza, lá em Pereiro, no Ceará.

Vamos mandar Reginaldo Rossi pra Fabiana Souza, lá em Pereira, e uma dose dupla aí com o Carlos Alexandre, né? Palavras de carinho e sai do meu caminho, atendendo aqui a dona Gilsa Lima, lá da Pedra do Caboclo, município de Doutor Severiano, e também atendendo aqui a minha amiga Maria de Fátima, lá de Venha Ver, né? Ouvindo a gente, tá aí, Reginaldo Rossi, na sequência dose dupla com o saudoso Carlos Alexandre. Bom dia, ótimo sabadão!

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1: É, meu amigo, hoje é sabadão, viu? É dia de alegria, dia de curtição, dia de ouvir o bregão. Já são 8h38. É, meu amigo, até 11 aqui o caqueado é nosso, viu? Só as populares e as tops do mundo brega. Bom dia pra você, né, que tá aí ouvindo. Você que já mandou a sua mensagem de áudio e de texto. Você que está ouvindo, está sintonizando a gente. Meu muitíssimo obrigado aí pela sua grande e honrosa audiência, né? Vamos lá. Tem mais gente querendo falar com a gente. Aqui não para não, meu amigo. Bom dia pra você. Mandar aqui uma alusão pra Cláudia, né? Lá em Coronel João Pessoa. Muito obrigado pela audiência. Bom dia.
2: Olá, bom dia, Tony.
1: Bom dia, Dona Socorro da Lagoa Nova. Doutor
2: Hóspede.
1: Sim, diga aí.
2: Meu pé de mandacaru.
1: Pronto. Com o poeta Chiguelino.
2: Ofereço saúde a Luciana Lenz, ao Zenino São Severino, as irmãs lá em Jaguaré, meu cunhado e sobrinho. Ofereço a São João de Deus, Dona Leopoldina, a Rafaela, Zé de Astolfo, Chico de Abdia.
1: Beleza.
2: Ofereço a seu Chico Barbosa em Jaguaré, meu nome, eu já tinha botado em família. Aí eu ofereço a seu Chico Baiano lá no Melo. Osilei no Cid Açude, a Dona Lita, esposa da Serrinha do Marinheiro, aqui meu tio Cazuza, madrinha Vilani, Chiquita Nenê, Maria Rita, Maria de Branco, Zene de Chico Gomes, e a todos que estiver na escuta.
1: Ok, Dona Socorro.
2: Alguém, eu não lembro, né?
1: Pronto.
2: Tenha um bom dia, um dia abençoado por Deus.
1: Valeu.
3: Oi, Tony, bom dia.
1: Bom dia, Osileide.
3: Tony, passe a música de Amada é Deus, Mulher da Blusa Amarela.
1: Ok.
3: Eu ofereço a você, a Yulena, a Lucinha Lins, a Francisco de Abidia, João Predeiro, Daniel, seu Manuel Bandeira, Veroneide, Tica de Badu, Dona Socorro na Lagoa Nova, Alzenia, Antônia, seu João de Deus, Dona Leopoldina, Alaide, Rejane, o pessoal do Mercadinho Barros e a todos que estiver na escuta. Tenha um excelente e abençoado sábado.
1: Valeu, minha amiga.
4: Bom dia, Dona Oliveira.
1: Bom dia, seu Chico Baiano.
4: Cristo é meu advogado.
1: Pronto.
4: Essa canção eu ofereço para Antônio Agostinho Xavier, aí na Serrinha dos Marinheiros, meu amigo Chico Barbosa e os dois filhos dele em Jaguaribe, a Zé de Celso no Sítio Brum, a Lúcia Linho, São Severino, Dona Socorro na Lagoa Nova, Zé de Bé na Lagoa Nova, João de Deus, Leopoldina e Rafaela no Agreste de Cima, Pedão dos Picolé em São Miguel.
1: Certo. Quem mais,
4: Chico? Cleito Lagoa, Célio Lagoa, Chico Peba, no Sítio São João.
1: Certo.
4: A Lauro, Iraci.
1: Lá nas Geraldo Galinhas.
4: E Suzana, no Sítio Galinha. A Edilson Noronha, Iracema, Xuxa, Sítio Varrelo. A Edilson Noronha, Iracema, Xuxa,

0: sabadão abençoado para nós todos. Bom dia, meu amigo.
1: Valeu, seu Chico Baiano. Bom dia, né? Muito obrigado, pessoal do Melo aí, que escuta a gente, né? Show de bola. Muito obrigado aí pela audiência de sempre. Tá aí começando com essa, né? Bom dia, bom dia.

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1: Vamos cantar comigo a blusa amarela. Vocês cantam comigo pra gente gravar ao vivo aqui agora.

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1: É isso aí, meu amigo. Continuando, já são 8h57. Hoje as horas estão meio amarradas, né? Tá passando mais devagar o relógio. Mas tá valendo, né? Até 11 a gente fica por aqui. Só bregão no sabadão, meu amigo. É, tá pensando que é brincadeira? Minha amiga Suzana Carvalho, lá em Coronel João Pessoa. Vou já mandar aqui uma música da Diana pra ela, né? Show de bola, minha amiga. Muito obrigado aí pela audiência de sempre, né? E tem mais gente querendo falar com a gente. Vamos lá. Bom dia, dona Cida do Baixio.
2: Oi, dona Oliveira. Bom dia. Passa aí um brega pra mim, de Amado Batista. Pode ser qualquer um, viu?
1: Pronto, minha amiga.
2: Bom dia, abençoado.
1: Bom dia. Valeu, dona Cida do Baixio, né? Nossa amiga ouvinte, sempre participando aí do nosso programa. Tá valendo demais, né? Bom dia pra galera da Estiva dos Paulinos ouvindo a gente. Estiva dos Grisóstomes, Estiva dos Abílios, né? O pessoal que escuta a gente aí em qualquer parte. Bom dia, minha amiga que está ouvindo a gente. Áurea, lá na Marechal Costa e Silva, no Sabino Leite. Bom dia.
3: Bom dia, Tão, né, Ara? Quero pedir a música de Amado Batista, Separação.
1: Ave Maria.
3: Para aparecer, minha amiga Sônia. Meu filho Lucas, minha mãe Maria, minha amiga Lu Oliveira, Loreninha.
1: Certo.
3: Agostinho Filho. A Antônio Carlos, a Sônia.
1: Aham.
3: A Maria...
1: Quem mais?
3: Danta na Lagoa de Milão. E a você, a Célia Geraldina. Bom dia, Tony.
1: Bom dia, minha amiga. Valeu.
4: Olá, bom dia, meu amigo Tony Oliveira.
1: Hoje bom é dia, sábado, seu João de Deus.
4: Hoje é sábado, eu só aguento que tiver o coração bom.
1: Verdade.
4: Eu tô passando por aqui hoje, meu amigo, para pedir é Seresteiro da Noite, com Amado Batista.
1: Pronto.
4: Para oferecer a minha esposa Leopoldina, a Rafaela e ao Jussier. A seu Estevão Ribeiro
1: lá do
4: Merejo, a Zezinho do Zé Pedro dos Purões, a Damiana dos Purões, a Socorra dos Purões, a Chico Mané Joaquim completou ano ontem, né, 85 anos. Tô desejando meus parabéns pra ele. Oferecer.
1: Sim. Quem mais? Vamos lá, né? Vamos continuando aqui porque deu uma cortadinha aqui no áudio, né? Vamos continuando aqui com o áudio de seu João de Deus, lá do Agreste.
4: Ao meu amigo, seu Chico Baiano do Melo, seu Chico Xavier do Melo, seu Chico Peba do Melo, Abodoque e a Sai Lagoa.
1: Pronto.
4: Oferecer ao meu amigo seu Chico Barbosa, da cidade de Jaguaribe, para ele, os dois filhos dele e a esposa.
1: Pronto.
4: Oferecer a Pedrão dos Picolé, a Chico de Abidia na Grande Natal. Oferecer a Lúcia Alzileide do Sítio Açude, Alzilene do Sol Severino, a dona Lúcia Lins do Sol Severino,
1: tá certo.
4: Dona Socorro da Lagoa Nova, dona Lindalva Lima da Lagoa dos Marinheiros, a seu Manuel Bandeira da Lagoa dos Marinheiros, a Lulu da Lagoa Dentro e a Lúcia.
1: Certo.
4: Oferecer a você um outro comunicador,
1: a gente arranha, né?
4: Augustinho Filho e a dona Francisca. Oferecer a seu José Benun de Águas Lindas do Goiás. Oferecer para Geraldina e oferecer a Francisco Torres do Baixinho Silvestre, a Severina, a Garotinha, a Daleste e a Maria José. E oferecer a Tiquinha do Véio Gonzaga, a Toninho, a Ledinha e a Raimundo de Gonzaga. E um bom dia, meu amigo. Fique com Deus.
1: Valeu, seu João de Deus. Muito obrigado aí pela audiência de sempre, né? Seu João de Deus é ouvinte assíduo da gente, né? Um alôzão aqui para o nosso amigo, grande Dedé Barros. É, tá lá no seu comércio, né? Trabalhando e ouvindo a gente. Sempre, sempre. Beleza. Vamos mandar Diana. Essa música é legal para nossa amiga. Nossa amiga Suzana Carvalho, lá em Coronel João Pessoa, né? Sempre ouvindo a gente, a pequena grande. Valeu. E vamos mandar aqui, né? Uma dose dupla com o Amadão, né? Celesteiro das Noites e Separação. Separação e Celesteiro das Noites. Beleza? Bom dia pra você. Começando com Diana.

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É isso aí, beleza. Já são 9h14. Aí, bom dia, bom dia. Obrigado aí pela audiência de sempre, né? Seu JB, seu José Benoni, lá em Águas Lindas de Goiás, né? Vai já ouvir Velha Porteira, né? Essa música é legal aí, né? É um sertanejo raiz bem daqueles, né? Seu José Benoni, lá em Águas Lindas de Goiás, ouvindo a gente. Muito obrigado, querendo ouvir aí essa música belíssima, mandando hoje, não quis soltar a voz não, né, seu JB? Mas tá valendo, né? Muito obrigado aí pela audiência. Marielda, lá dos Purões também, né? Obrigado aí, já já a gente atende ela, né? Seu JB, seu Zé Benão, tá querendo ouvir a música Velha Porteira com Lourenço e Lourival, oferecendo aqui a nós da rádio, né? Pra mim, pra Célio Vaz e todos que estão ouvindo o nosso programa. É para o amigo João de Deus, Dona Leopoldina, lá no Agreste de Cima. Para todos que estão escutando aqui o nosso Bregão no Sabadão. Valeu, seu JB, seu José Benoni, lá em Águas Lindas de Goiás. Muito obrigado aí pela audiência de sempre, né? Pessoal bom que nos escuta. Vamos mandar aqui os nonatos também, né? Vou tocar aqui um dos nonatos para o nosso amigo Renato, né? Pessoal que escuta a gente lá no Alto Santa Teresa. Muito obrigado aí pela audiência de sempre, né, meu amigo? Tá valendo. Aonde quer que você esteja aí ouvindo o nosso programa, meu muitíssimo obrigado aí pela sua audiência e pela sua companhia. Vamos lá, né? Mais uma sequência para você, ouvinte amigo que tá ouvindo, pedindo, mandando mensagem, fica à vontade, né? Pode mandar mensagem aqui à vontade, que até 11 a gente fica por aqui. Bom dia, ótimo sabadão. Vamos lá, Velha Porteira.

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É isso aí, meu amigo. Tá aí uma dose dupla legal, né? Com os Nonatos. Duas letras inconfundíveis e incomparáveis. Aí, Astronauta, e a outra aí, né? Me deparei por coincidência com você na rua. Eita! Daí doeu até nos calcanhar, viu? Imagina nos cotovelos. Aí, Dona Laide lá na aba, né? Obrigado aí. O poeta Raimundo Loya também, né? Ouvindo a gente. Pessoal aí do Cedro, da Aba, Retiro, Mulungu, é. Essa galera toda aí, Calumbi, né? Sempre ouvindo a gente, muito obrigado. Nossa amiga Zefinha lá no Cedro, né? Seus pais, Dona Francisca e seu Francisco, que também são ouvintes assíduos do nosso programa, né? Estão sempre ouvindo a gente, sempre na sintonia do nosso programa. Nossa amiga Simone, né? E seu esposo estão ouvindo a gente lá na Estiva dos Grisóstomos, né? Ouvindo aqui o nosso bregão sempre, né? Ouvindo o nosso programa também na semana, né? Difusor o Povo no rádio. Vamos mandar aqui uma alusão para ela, Simone, né? O esposo Enéas e o filho Pedro Henrique. Estão ouvindo a gente lá na Estivas. Vamos mandar uma música boa aqui para ela, para eles lá, né? Olha só, vamos mandar aqui essa música do Paulo Sérgio para Dona Laide, lá na aba, ouvindo a gente. Na sequência, tem Reginaldo Rossi para Graça lá do Alto, né? Zefinha do Alto também. O pessoal que tá ouvindo a gente lá no Sabino Leite, Aldenora, né? O pessoal de lá que escuta o nosso programa. Muito obrigado, né? Pela audiência. E vamos fazer uma dose dupla daquelas, né? Também aqui na sequência. Para minha amiga Silvana, né? Silvana escuta a gente sempre lá no Bonito. Beleza. Tem uma galerazinha, né, que manda mensagem, que não gosta de soltar a voz, né? A gente tá tendo aqui as mensagens de texto. Valeu. Muito obrigado aí pela audiência de sempre. Essa galera toda participando, ouvindo o Bregão no Sabadão.

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1: É isso aí, beleza. Tá valendo demais, né? Bregão no sabadão. Tá aí, você curtiu Dose Dupla legal aí com José Ribeiro. Essa daí é boa, viu? Essas duas, na verdade. Valeu, né? Obrigado, galera que tá participando. Já são 9h45. Vamos mandar aqui um alôzão novamente aqui, né? Pra nossa ouvinte e amiga Simone, lá na Estiva dos Grisóstomos. Seu esposo Enéas, né? Seu filho, que escuta a gente, né? O Pedro Henrique. E também vamos mandar aqui um alôzão para seu Raimundo Bem-vindo. Sua esposa Zefinha, lá na Lagoa dos Milhomens. Também seus filhos, né? Além da Simone, tem Sione. Meu amigo Tiago, Lucas, é o grande Lucas. Tá aí, todo mundo ouvindo a gente, né? Muito obrigado aí, pessoal, que escuta a gente em qualquer parte, onde quer que você esteja. Minha amiga Marielda, lá dos Purões, tá valendo aí demais, né? E também minha amiga Zefinha, lá do Alto. Vamos atender elas duas, né? Bom dia, Marielda.
2: Bom dia, Tony Oliveira. Aqui é Marielda do Cid Purões. Estou ligando para pedir a música de Amado Batista, Borboleta Azul.
1: Beleza.
2: Se você já tiver passado ela, pode passar qualquer uma de Amado Batista.
1: Não passou ainda não, vamos passar agora.
2: Meu esposo Zé, minha mãe, minha tia, a Francisca, a Lourença, a Dona Expedita, Dona Zilma nos Barreiros, minha amiga Lúcia na Cachoeira, e a Dadá Zé Bar, minha sogra.
1: Pronto.
2: A Nezinha, a Besouro, a Geraldina, todos da rádio. Um bom dia para, maravilhoso para você. Um
1: valeu, Maria. Bom dia.
3: Antônio, bom dia, bom dia. Que Jesus misericordioso abençoe
1: bom
3: o nosso
1: dia,
3: dia.
1: Zefinho.
3: Abençoe o seu dia também, com muitas bênçãos de saúde e paz. E tudo de bom para ti, hoje e sempre. Em nome do Senhor Jesus. Aqui é Zefinho do Alto. Passa aí uma canção aí com o Paulo de Iguatu, qualquer uma, viu? Que todas as canções deles são boas.
1: Beleza.
3: Estou na escuta.
1: Pronto. Show de bola. A gente vai mandar aqui nesta sequência, né? Tá aí, tá valendo. Muito obrigado mesmo pela audiência de sempre. A galera que participa, né? Bom dia, bom dia.
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1: Olha aí, agora exatamente 10 horas na cidade. Tá aí, né? Você ouviu essa dose dupla com Ismael Carlos. Beleza, né? Mandando aqui novamente um alôzão para seu Raimundo, bem-vindo, sua esposa Zefinha, o pessoal da Lagoa dos Milhões, também Simone, Sione, Tiagão, grande Lucas, todo mundo aí, né, que nos escuta sempre. Muito obrigado aí pela sua audiência e pela sua companhia. Meu amigo Eduardo, lá do São Pedro, tá valendo aí, meu amigo. Valeu. Seu Lulu da Lagoa de Dentro, né? Também ouvindo a gente. É, também da Lagoa de Dentro, Dona Delcides, filha de seu Adelso, né? Pessoal que tá ouvindo a gente lá. Pessoal que escuta a gente sempre ali na Lagoa de Dentro, né? O pessoal dos Torrões, pessoal aí do Agreste de Baixo, Agreste de Cima. Pessoal que escuta a gente sempre, meu amigo. Obrigado aí pela audiência. Vanessa, minha amiga Jucileide, Diana, o pessoal do São Joaquim, né? Também ouvindo aqui o Bregão no Sabadão, né? Obrigado mesmo pela sua audiência, pela sua companhia. Vamos mandar aqui uma música legal para Jucileide, o pessoal que está lá, né? Dona Lúcia, pessoal do São João também, né? Todo mundo aí ouvindo o nosso programa. Bom dia, bom dia.

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É isso aí, vamos lá, né? Já são 10h20. Vamos mandar aqui o alôzão para o nosso amigo Francisco, né? Tá lá em São Paulo ouvindo a gente, vai ouvir aqui mais uma do Elino Julião. Meu cofrinho de amor. Valeu, meu amigo Francisco. Muito obrigado aí pela audiência, né? Pela sintonia. Grande Francisco, sempre ouvindo a gente lá em São Paulo através do Rádios Net. Meu amigo José Newton também, né? Ouvindo aqui o nosso programa. Meu muitíssimo obrigado, Francisco. Ouvindo a gente lá em São Paulo e também o José Nilton lá em São Paulo através do Rádios Net, né? Muito obrigado mesmo. Vamos lá. Helena Lourdes Diógenes, lá em Hereré, no Ceará. Vamos tocar uma boa da Roberta Miranda para ela, né? Tá ouvindo a gente por lá. Muito obrigado pela sua audiência. A galera que não solta a voz também, mas dá certo, né? Pode mandar mensagem de texto, né? Show de bola. Muito obrigado mesmo pela sua sintonia, pela sua audiência.

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0: É isso aí, beleza, né? Estamos de volta. Bom dia, já são 10h36. Nossa amiga que tá ouvindo a gente, né? É, a Damiana, lá da Walter Marques de Lima, vai ouvir a música do Cristiano Neves, né? Ouvindo aqui o nosso programa. Minha amiga Simone, né? O pessoal da Estiva dos Grisós, seu esposo, seu filho, pessoal que tá lá ouvindo a gente, vai curtir o grande e saudoso Carlos Alexandre, beleza? Damiana, minha amiga, lá na Walter Marques de Lima, muito obrigado aí pela audiência, bom dia.
1: E eu, Tony Oliveira, que é Damiana da Walter Marques de Lima, passa aí para mim, Cristiano Neves, meu grande amor, Tony, por
0: pronto.
1: Favor, te admiro muito.
0: Muito obrigado, minha amiga, valeu, vai ouvir Cristiano Neves, o meu grande amor, na sequência tem Carlos Alexandre, queria eu.

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É isso aí, beleza, bom dia. Vamos mandar aqui um alôzão pra galera que tá ouvindo a gente lá na oficina metalúrgica do Bira, né? É, ali na rua da Igreja Matriz de São Miguel Arcanjo. Estão lá trabalhando e ouvindo aqui o Bregão no Sabadão. Show de bola, né? Muito obrigado aí pela audiência de sempre. Valeu demais, né? Elza, minha amiga, lá na Lagoa Nova, muito obrigado aí pela audiência. Meu amigo Francisco de Abdias, né, tá lá em Natal também ouvindo a gente, já participou hoje, mas tá ouvindo, continua ouvindo a gente por lá, né? Muito obrigado mesmo pela audiência e pela sintonia. O pessoal lá na oficina do Bira, né? Tá valendo aí, meu amigo. Obrigadão aí pela audiência e pela sintonia, né? O pessoal que escuta, sempre escuta aqui o nosso programa. Galera no trabalho, né, nas oficinas, todo mundo que escuta aqui o nosso programa. Muito obrigado mesmo.

Vou mandar essa daqui do Reginaldo Rossi. É, o nosso amigo, né, lá na oficina do Bira, a galera trabalhando e ouvindo a gente. E eu volto já pra encerrar aqui o bregão, né? Sabadão é assim, meu amigo, show de bola. Vou mandar uma boa pra minha amiga Elza Nogueira da Lagoa Nova aqui na sequência também. Bom dia!

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1: É isso aí, gente. 10h53. Isso aí, 10h53. A gente vai encerrar por aqui, né? A dor do parto é dolorida, mas é o jeito, né? Valeu, gente. Obrigado aí pela participação, pela audiência. E pela sintonia, muito obrigado mesmo a você que mandou mensagens de áudio e de texto, ficou na escuta do Bregão, valeu, um ótimo sabadão, um ótimo final de semana para você e para sua família. A gente se encontra segunda no programa Difusor do Povo no Rádio e no próximo sábado com o Bregão, beleza? Vou deixar aqui as últimas tocando para você, muito obrigado mesmo. Continue na sintonia aqui da nossa programação neste sabadão. Valeu, gente. Até lá. Tchau, tchau, tchau.

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0: achou esquisito, ainda tem muito mais. Estou só contando algumas, tem outras mais atuais. 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

0: 11:47.
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Não

Eita, Jesus maravilhoso! Onde Jesus está? A chuva que desce é chuva de poder, meu irmão. Por isso que dá vontade de pular igual a pipoca. Glória! Se você deixar, você vai ver o milagre de Deus acontecer aqui hoje. A Bíblia diz que se creres, verás a glória de Deus. Meu querido, não seja Tomé, não. Para primeiro ver, para depois crer. Creia para ver a glória de Deus acontecer.

deixa que esta chuva molhe você aqui hoje. Não importa não, querido. Tá preocupado com o quê? Deixa o milagre de Deus acontecer. Lá, Miriam, darabá, suia.

como é gostoso este lugar. Aqui tem glória, aqui tem fogo, aqui tem poder. Receba agora uma bênção do Senhor. Aqui.

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0: 13:17.
1: Beleza, hein, velho? Oh, dá pra sacudir nessa?
2: Se dá.
1: Oi, velho. Tá com medo de mim, é?
2: Medo não, mas esse seu zoinho, né? Ah,

0: vou lhe dizer.
1: Fala, meu amor.
0: Tô cafusa.
1: Tá cafusa? Ivete, você é medrosa, hein, Ivete?
0: Eu não sou mulher de sentir medo.
1: Você pode até não sentir medo, mas você tá fugindo, você tá.

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0: 14:15.
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0: 14h33. 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
11: Bom

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9: 14 horas e 45 minutos.
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1: quinze horas e 30 minutos.
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2: 15 horas e 45 minutos.
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4: Lucirene do Cavaquinho.

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0: pode ficar com troco, viu?
1: Sucesso, Maiara e Maraíza!
2: Bom demais, Nara Azevedo! Ai, que delícia!

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9: 16 horas e um minuto.
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2: E a gente vai fazer agora sucesso que está em nosso segundo CD. Simbora, aviões, amor de um hotel.

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0: 16h33.
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0: 16:46.
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0: 17 horas e 17 minutos.
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0: 17:30.
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0: sumiu! Alô, Valmecá!
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